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Bom dia, boa tarde, boa noite, mundo. Cheguei. Estou aqui, Moncherry, my sweet baby, baby, aí, meu medley de Joaquim, Joca Neto, que sou eu. A 29 News no ar, 29 years in there. Alô, mamãe, olá, tchainha. Que saudades. Buenas tardes, mi corazón. Dig it. I am your medley lovey, lovely medley day, Joaquim Joca Neto, OMRS 90.5, Sweden's first and best. 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Samba Jazz, Bate com Frenzy Groove, Zerigdum, Top One Hitters, Made in Brasil, diretamente, 29 years in there, diretamente, Stairway for the Loving Beautiful, Stockholm City, diretamente da belíssima e hoje, chuvosa Stockholm City, porque estamos ligados, juntos e misturados, com um mosaico sonoro de suas jovens e calientes tardes de viernes, Fredog Friday, sextas-feiras, afternoon, na sexta-feira, sextou de Joca Neto. With proudly brings up right now on this lovely viernes, Fredog afternoon, sexta-feira, sextou, Wagner Souza, Breno Mendonça e ele, Kiko Continentino e Mauro Sensini, pé quebrado, hasta la vista, baby, simbora, fui, diga, grande Kiko Continentino, 16:05, isto é como seria. Fui, mas voltei, porque em nossa agenda brazuca e multicultural deste mês de setembro, a ver, mi amigo, a usted que está em Espanha, Palma de Mallorca, a ver, mi amigo, ele, escultor Flávio, Flavinho, Flávio Maciel, invita em Hotel Arte Madames, el quarto Nites de la Arte 2026, em miércoles, inauguração 16 de setembro, miércoles, a las 19 horas, com fotografias, esculturas e pinturas com grandes 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Calle Marquês de la Sena 34, el quarto Nite de la Arte, em Hotel Arte Madame, del 16 a 23 de setembro. Um grande abraço ao meu brother Flavio Marcel, que estará a partir do dia 16 de setembro, quarta-feira, até o dia 23, expondo suas grandes esculturas com grandes artistas de fotografias da arte de Espanha e de toda a Europa. I'm gonna be there, hasta la vista, baby. Fui, sim, bora, grande Kiko Continentino, yes, dig it.

Arrepiante, Monserri Mark Street, Baby Baby, é o Samba Jazz, meu irmão Fossarol, diretamente de Niterói, de Nikita, de Belo, meu amor, ele, my brother, the great, o grande Kiko com o Tinitino, com Mário, sim, my brother. Senise, pé quebrado. E no embalo, diretamente pelo meu amor, Wagner Souza e Breno Mendonça no Jazz Sambo. Naquela época, my brother, estamos ligados, juntos e misturados com delivery sonoro de suas viernes, Fredog, na sexta-feira, sextou, Afternoon e Joca Neto, Proud Brings Up Right Now. E curtimos em duplíssima dose dupla aqui com Continentino e Wagner Souza e Breno Mendonça. Agora é Telmo Lins e Wagner Cossé. Samba pra Vinícius. Hasta la vista, baby. Fui, Digger.

arrepiante, Moncherry, My Sweet Baby, Baby, com Ritmos da Tarde e a Sociedade Musical e Alternativa de Joca Neto e Ladiston do Nascimento, Ladiston, my brother, Ladiston do Nascimento, da cor de amor e no embalo, Fanzarol, a dupla dinâmica de Melô, meu amor, Thelmo Lins e Wagner Cossé, samba pra Vinícius, my brother, e no embalo, ele, The Great, o jornalista, o músico, sim, o teatrólogo, my brother, radialista, Miguel Rezende, banda, delírio, com Dorico Miranda, grande Miguel Rezende, procura-se Cristina, e um grande abraço, meu brother, Flavinho Maciel, que estará, sim, a partir do dia 16 de setembro, nessa quarta-feira, na Calle Marquês de la Sena 34, em quarto Nite de Larte, em hotel Artimandas, Artimadams, de 16 a 23 de setembro. Grande abraço ao artista, ao escultor, o artista plástico, meu brother Flavinho Maciel, que estará sempre com Joca Neto e vocês ali em Maiorca, Espanha, e curtindo Joca Neto, Maquelica, sim, fui, cavalo, motor, hasta la vista, baby, 3 minutinhos, para daqui a pouco, simbora, Maquelica, day and night.

arrepiante, mon chéri, my sweet baby, baby, o samba chora, my brother, my sweet baby, baby, the samba cries, mon chéri, com ele, Kiko Call, o samba chora, diga. E Fossarol, Macalicá, Cavalo Motor, Remembalo, meu brother, onde está você, o grande Jorge Dissonância, que fez uma grande homenagem ao Radio Show Made in Brasil, 29 Years and There, diretamente from the Love e Belíssima, e hoje, Chuvol de Stockholm City, sim, para Stockholm City, e to all the world by net, my brother, Joca Neto, from the Bring Zap right now. This beautiful and lovely viernes, sexta-feira, sextou, afternoon, dig it. Mais arrepiante, aqui é Joca Neto com Made in Brasil with Proud Beats Up Right Now. Com ela, Adriana Fortini, Gustavo Scarpa, Eurípides Neto. É o Odilara, my brother, diretamente em Stockholm City, parabenou, meu amor. In love and with love, the happiness and the air, cause I'm gonna turn you on. Joca Neto, brings up right now. Um é pouco, dois é bom, três é ótimo e quatro é demais. Odilara. Alive and kicking with the hot, lovely, beautiful swing. Hot girls made in Brasil, as belas entre as feras MPB. Sim, é o baile perfumado dela, a musa Belo Horizontina, Andrea Fortini. Um grande sucesso de Jorge Benjor. O telefone tocou novamente. Hasta la vista, baby. Simbora, I got you.

Carcará Pega, Matar e Come, uma grande composição de João do Vale, Chico Buarque de Holanda. Fala, Lisa. I'm gonna turn you on, baby, with the love hot and beautiful swing girl, top of my hits. Made in Brazil, dig it, Lila, Lisa Madeira, Banda Calor, Carcará, dig it. I'm gonna turn you on, um grande abraço a todos vocês que estão em restaurante A Casa, curtindo Carcará. Carcará, Pega, Matar e Come, com meu brother Miro Madeira. Que saudades do Miro. Sim, I'm gonna turn you on, Nimbalo, Fassarol, Odilara. Sim, com Jorge Benjor, o telefone tocou novamente. E Michele Andreasa, Samba, my brother, e também minha amiga Cecília Barreto e Júlia Ribas, Baião pra você. Bom cheiro, my sweet baby, baby. Um grande abraço a Miro, a Lisa Madeira e a todos os amigos do restaurante A Casa. E Joca Neto, brings up right now, this loving beautiful. Macessa, cessou de Joca Neto. Em Made in Brasil, sobre love de Marcelo Camargo. Samba amor, fui, diga. Yes, vamos sambar e amar. Marcela Vissa, baby. Simbora. Fui, dig, nice. Arrepiante, hein? 3 minutinhos pra daqui a pouco. Uau, nice. Fui. Ritmos da tarde. É o Sobre Love de Joca Neto e Marcelo Camargo. Marcela Vissa, baby. Dig, nice. Arrepiante.

Friday, check it out. Friday, check it out. Fridays, always 4 to 6 p.m. in Europe. E de 11 às 13 horas, horário brasileiro. Joca Neto, Prado, Brings Rap, Right Now. Os clássicos da MPB com ela, Clara Nunes. Fui! Legal, my brother. Clara Nunes, ela, a deusa dos orixás, com a Sociedade Musical e Antológica dos Clássicos do Samba e Love, da música popular para desfrutar, popular para desfrutar, para curtir, brasileira. E Joca Neto, Brings Up Right Now. Os clássicos da MPB, um é pouco, dois é bom e três é demais. Ciro Monteiro, Amir Guineto e ela, a mineira, que saudades. Clara Nunes, a deusa dos orixás, saudades, baby. Três minutinhos para daqui a pouco. E só como Siri, fui. Dig, um beijo no coração. Hasta la vista, baby. Ritmos da tarde, yes, demais.

Guia é o Somebody Love, e ele, um dos grandes, talvez um dos ícones da música popular, para desfrutar popular brasileira. Sim, Ciro Monteiro, Formosa Mulher, Saudades, diga. Enjoy right now, where your hot and lovely dreams come true, baby, porque com Joca Neto. Em Made in Brasil Classics, os seus sonhos não envelhecem. Em aqui, a new way to learn about Brazilian music, baby. Where a lovely, hot and beautiful dreams always come through, baby. Pulsocrão, Canombró, baby. Grande Ciro Monteiro. Formosa Mulher. Our hot and lovely Friday, viernes. Fredog Friday, sexta-feira, sextou, goes on, dig, fui, Mama África, nice. Eu fui, mas voltei. Joca Neto brings up right now, coming up next, baby, alive and kicking, the Afro Quilombo, Favela Chic Groove, Afro Brazuca Tune de Tony Nascimento, baby, Dr. Bowie Xabê, com participação especial dele, Chico César, é Mama Africa, my brother, e Joca Neto, proud of brings up right now, Trina Roll, the Afro Brasilidade dele, Tom MC Sapão, Vanderlei, ele, my brother, Dr. Bo Xabê, Tom Nascimento, diretamente da Afro, do Afro Quilombo Grooves, o Favela Chique, sim, de Contagem, de Belo, meu amor, Hasta la Vista, baby, fala Tom, Hasta la Vista, baby, Mama África, dig, com Joca Neto é proibido proibir, dig.

0: MC Sapão, fala sério, Joca Neto. E no embalo, my brother, que saudades. Tu virá montão tocar no meu pandeiro com ele, o saudoso grande Vanderlei. Simbora, digue. Fui em Joca Neto. Brings up right now. On this lovely, beautiful Viernes, Fredog, sexta-feira, sextou. E essa música é dedicada em The Good Time Hitters para minha amorzito Betty. Feliz cumprimentos, meu amorzito Betty, my lovely wife. Happy birthday to you, Gotti. Grátis, Tim, me elsker de Betty, Kiko Zambianchi, primeiros erros, fui.
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0: beijos, meu amorzito Betty, no coração, demais, hein? Hasta la vista, baby. Simbora, Betty.

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1: Un homenaje a nuestros amigos latinoamericanos como Lulu Santos, Roberto Carlos, Rúlio Iglesias e o pessoal da PES.

0: gente curte aqui, With Good Time Hits. Essa música é dedicada a meu amorzito Betty, meu amor. Happy birthday to you. Feliz cumprimento, meu amor. Diga.
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0: É Betty, balança, meu amor. Gente, Fassarol, Kiko Zambianca, Primeiros Erros e After, Blitz, Blitz, Forever, Blitz, Choveu, Choveu. E Cazuzzi, Barão Vermelho e Rogério Menda, Bete Balança, meu amor, alive and kicking. I gonna turn you on, baby. Dig, fui.

the Future, Roxana Vista Baby, Richmond, da tarde, touch your heart, tocando seu coração, te gusta da la fiesta, Betita, meu amorzito, onde está Michelita?

0: Arrepiante, Mon Cheri, My Sweet Baby Baby. Those are the lovely, the hottest tune in town. I talk about made in Brasil. Vídeo Metro de Joaquim, Joca Neto e Novos Baianos com eles. Enquanto corria a barca, é o passado, o presente, o futuro, my brother, the past, baby. Is the present, the future, diretamente de Arembepe, na Bahia. Dos anos de chumba, os anos do Lissas, para Sérgio Joca Neto. Com eles, os ícones que embalaram a nossa infinite, lovely, beautiful juventude. Moraes Moreira, Pepeu Gomes, Paulinho, Boca de Cantor, Luiz Galvão e Baby Consuelo, Preta, Preta, Pretinha, uma brother. E um embalo nesse irado bloco Retro Revival sonoro. Maurício Manieri, Minha Menina. E também CCP, Cláudia Leite. Sim, uma brother. Sim, inútil, fui. Diretamente de Arambebe, dos anos de chumba, os anos Zulissa, my brother. Isso é muito Lero Lero, isso é muito Guerguerre, isso é muito Guerguerre, isso é muito blá blá blá. Aí meu Mad Love DJ, Joca Neto, on the one somente, on the one somente. 29 years in there, Pulzocrão. 5 minutinhos para daqui a pouco, fui, dig.
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0: Mas voltei, liberdade, saúde, segurança, cultura e educação, my brother, I can't get no sex fashion, baby. Joca Neto brings up right now. Um mergulho sonoro nos embalos frenéticos, calientes e irados do Rock Brasil. É o Retro Revival no embalo sonoro de suas jovens e calientes tardes de viernes, Fredol, Friday, sexta-feira, sextou, digue. 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É o culto sonoro de Joca Neto. Em meio de Brasil, há 29 aninhos no ar. Story for the Love and Beauty, Stockholm City. Diretamente entre milhões de revoluções por minuto. RPM com Paulo Ricardo, Luiz Chiavon. E a todos vocês que têm curtido Joca Neto nos últimos 29 anos no ar, que são, que é a razão do meu, do nosso sucesso. Digue! Entre milhões de revoluções por minuto. Paulo Ricardo e RPM. Rádio Pirata, Astela Vista, Gatão de Meia Idade, Gatas, Gatinhas, Aviões, Panteras, Cocotinhas e Veteranos Plus. Eu não, você, Paulo Ricardo e RPM. Fala Sérgio Joca Neto, Rádio Pirata, Astela Vista, Baby, Ritmo da Tarde, com Banda Pesada, Dig, Pulzocrão, Sabor Nice, Arrepiante. Uau, um beijo.

0: Piace Baby, Dig It, Trappi Fuggi.
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0: Diretamente do Distrito Federal, que está fedendo, my brother, fala Sérgio Caneto. Vamos preservar as nossas matas, a nossa flora, a nossa história, a nossa memória e a nossa biodiversidade. Acorda Brasil, segurança, saúde, cultura e educação, my brother. Estamos ligados with the hottest beat in town, com o melhor da música popular, popular, popular, popular, popular, popular, popular brasileira. Que o passado é o presente, é o futuro, my brother. Com ele, Felipe. É o Kleber Rude com Felipe Seabra, André X, é Febre Rudma Brother, diretamente do Distrito Federal, que está perdendo até quando esperar. No embalo da Paulicéia Desverada, ele, The Great, o poeta, o jornalista, o DJ Júlio Barroso, nosso louco amor com Meiste e Alice Pink Punk e Luísa Maria, my brother, é o Gang 90, Zabisco Décimo, my brother, nosso louco amor, até quando esperar, fui! Fala sério, Joca Neto, eu fui, mas voltei, baby! 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E para finalizar, onde love and hot and beautiful, fala Sérgio Caneto, na sexta, sextou, my brother, onde está você, Vinícius Cantuária.
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0: Só você, only you, baby, love and world, good vibe, the happiness e alegria, baby.

29 años no ar, invadir un solar, su apaio, su corazón. Para todos los gustos, para todas las edades. Te gusta de la fiesta, baby, con Joca Neto en Made in Brasil. 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Made in Brasil, a 29 anos no ar, o mais longevo radio show na Europa, na Suécia, na Escandinávia, somente dedicado ao melhor da música. Popular, popular, popular, popular, popular, popular brasileira. For all music lovers, simbora, Tasha Hort, tocando o seu coração com o baile da pesada. A Cela Vista Baby, simbora. Vinícius Cantuária, Only You Baby, só você. Fui, diga um beijo.

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We're gonna turn on checking out on Fridays 4 to 6 p.m. in Europe, in Sweden, baby. E de 11 às 13 horas, horário Brasil, I Love Beloved Baby, cause I'm gonna turn on. E para finalizar, Bleach, Bleach, Forever Bleach, diretamente do Rock Brasil, ano mais 1985. 5 de janeiro, eu estive lá e você com Evandro Mesquita, Billy Forgueri, Andréa Coutinho, Juba e Blitz, Blitz, Forever Blitz, Blitz, Blitz, Baby, Forever Blitz, my brother, I'm gonna turn you on, thank you very much, baby. 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E se beber, não dirija. E se dirigir, não beba. Mas faça amor à Lavante, baby, à vontade, com camisinha. Beijão, Bete, minha amorzinho Bete, feliz cumprimentos, grátis. Happy birthday, Bete. Beijão, Mirna. Beijão, Vicky. Saudades, mamãe. Saudades, Chainha. E thank you very much for attention today, baby. Yes. I promise, yeah, baby. 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

0: Quando tornou on the After Made Brasil, Get Me Started on the Way, Time Lapse Tracks, baby. 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Hey, mamarada, taxomega garen, beijão, Beth, After Brazil, Get Me Tyrone Deva with Time Lapse Tracks. Beijão. Aí é meu medal of the day, Joaquim Joca Neto. On MRS 90.5, Sweden's first and best independent radio station with you. Made in Brasil. O culto sonoro de suas jovens e calientes. Viernes, Fredog, sexta, sexto, Fridays, Afternoon, com a matinê radical. E para finalizar ela, a rainha, a saudosa Rita Lee, lança perfume, te gusta de la festa. Beijão, Bete, Tachorin Gagari, hey mamarada. Thank you very much for attending today. I promise I'm going to be back next Friday, always Friday, from 6 p.m. You need this love, cause we are forever young, baby. Vivendo la doce vida e la vida louca. Hey, do, obrigado, tchau. Um beijo no coração. Estamos ligados com o melhor da música popular, popular brasileira. Joca Neto, que sou eu. Tchau, beijão.
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